Na edição de hoje, Líquido, uma banda de rock alternativo da Alemanha, formados em 1996. Em 1999 lançaram o seu primeiro álbum de estúdio, Líquido, que atinge o número 2 das tabelas austríacas. O primeiro single, Narcotic, atingiu o número 1, estando no top durante 19 semanas. E depois, um original dos Buggles, com os The Presidents of United States of America. Era uma banda americana de power trio de rock alternativo. A banda formou-se em Seattle, Washington, em 1993 e terminou em 2016. São as primeiras duas a tocar nesta edição dos Reis do Rock. Já a seguir, o punk rock ou pop rock ou rock alternativo, como lhe queiram chamar, dos The Offspring, de Haunting Beach, na Califórnia, a banda de Dexter Holland, em antena.

Três grandes músicas em tempos completamente diferentes. Sweet Child O' Mine, dos Guns N' Roses. Ainda, os AC/DC em Thunderstruck para a banda sonora de Terminator. E finalmente, provavelmente o álbum que eu mais gosto na pequena carreira dos Nirvana. Bleach é o álbum de estreia da banda americana, lançado a 15 de junho de 89 nos Estados Unidos. Este foi o único álbum da banda a contar com a presença de Chad Channing na bateria.

Três músicas que falam por si neste universo da música alternativa, no pós-punk ou no rock gótico. Gardens of the Arcane Delights é um EP lançado pelos Dead Can Dance em 1984. O único lançado pela banda. Foi originalmente lançado como um disco de vinil, tendo as suas faixas sido mais tarde adicionadas ao primeiro álbum da banda Dead Can Dance, quando este foi lançado em compact disc. Juntamos Stephen Morris, Peter Hook, Bernard Summer e Ian Curtis. A banda foi inspirada pela música Warszawa, do álbum Low de David Bowie. Porém, uma banda de punk rock londrina, Warsaw Punked, lançou o seu primeiro álbum em novembro de 1977. Então eles decidiram mudar de nome para evitar alguma confusão. E em dezembro de 1977, eles decidiram o seu nome definitivo. O nome veio do livro The House of Dolls, de Carol Satinsky. Joy Division, Divisão da Alegria, é o nome dado para uma área onde as mulheres judias eram mantidas prisioneiras e oferecidas sexualmente aos oficiais nazistas. Fechamos com uma das grandes faixas do From the Lion's Mouth, o Sound, de Adrian Borland e Possession.

0: Old Children Ruins. Depois, a banda dos Estados Unidos do indie rock e do post-punk revival The National, nascidos originalmente no final dos anos 90 no Ohio, nos Estados Unidos, mudaram-se para Nova York e depois do habitual período de apresentações ao vivo em pequenos espaços, gravaram o primeiro disco. The Fake Empire, música que prossegue a linha de discos anteriores, canções onde a voz de Matt Berninger sobressai e a melancolia é sempre doce e é um dos nomes pop rock mais apetecidos do momento. Red Right Hand, de Nick Cave, completa esta sessão de três. Em sons finais, Spitfire, Public Service Broadcasting. Resta-me agradecer uma vez mais a sua presença para mais uma edição dos Reis do Rock. Voltamos na próxima, em 60 minutos de música, à volta do planeta. Cheers, mates.
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1: Boa noite. Há um lugar onde o tempo abranda, onde o mar encontra a memória e a rádio se confunde com o silêncio. Esse lugar chama-se Ilha de Faro. Fica connosco. A noite está só a começar.

Boa noite. Há dias de verão que parecem não querer acabar na Ilha de Faro. O sol já desapareceu, mas deixou ainda uma faixa de luz no horizonte. A areia conserva o calor de mais um dia de julho e nos passadiços cruzam-se os últimos que regressam da praia com aqueles que acabam agora de chegar para jantar, caminhar ou simplesmente ficar. Do outro lado da Ria Formosa, a paisagem é outra. A água reflete as primeiras luzes da noite. Pequenas embarcações regressam devagar. Mais longe, sobre os chapais, algumas aves procuram o lugar onde vão ficar até amanhã. E lá em cima, como sempre, há um avião que atravessa o céu. Para uns, é o início das férias. Para outros, é o regresso a casa. Hoje, vamos fazer exatamente o contrário. Não vamos a lado nenhum. Vamos ficar por aqui, entre a Ria e o Atlântico, durante as próximas 2 horas. Bem-vindo à Ilha de Faro. Há uma palavra que parece ter sido inventada para noites como esta. Ficar. Christopher Cross levou-nos primeiro a navegar, quase ao ritmo das pequenas embarcações que vemos da margem da Ria. Depois Ambrosia e Player trouxeram-nos para outro tipo de viagem. Aquela que fazemos quando pensamos em alguém que já não está connosco. Na Ilha de Faro, há muitos lugares assim. Um banco, onde alguém se sentava. Uma mesa, onde havia sempre mais uma cadeira. Um caminho que fazíamos acompanhados e que um dia voltámos a fazer sozinhos. Mas a Ria não pergunta. Continua simplesmente a mover-se. A maré entra, a maré sai. E talvez haja alguma paz nisso.

quando a última claridade desapareceu. As luzes das casas da ilha começam a desenhar pequenos reflexos na água e há quem continue sentado junto à ria, sem olhar para o relógio. Os 10cc disseram I'm not in love. Os América responderam I need you. E os Brad deixaram apenas uma palavra, if. Três formas diferentes de dizer aquilo que tantas vezes não conseguimos dizer. Talvez seja por isso que alguém venha até aqui à noite. Porque diante da Ria Formosa não é obrigatório explicar nada. Podemos simplesmente sentar-nos a ouvir a água e deixar que uma canção diga o resto.

já mudou de rosto. As famílias foram embora. Os chapéus fecharam. As toalhas desapareceram. E a areia pertence agora a quem prefere o mar, quando quase ninguém está a olhar para ele. Helena Miles, Damn Yankees e Cinderella trouxeram-nos histórias de desejo, de limite e daquela estranha capacidade humana de perceber o valor das coisas. Muitas vezes, só depois de as perder. Talvez por isso guardemos tão bem determinados verões. O primeiro beijo, uma noite passada na praia. Um grupo de amigos que jurava que nunca se iria separar. Anos depois, basta voltar à Ilha de Faro e passar pelo mesmo lugar. Está tudo diferente. E ao mesmo tempo, por alguns segundos, está tudo exatamente igual.

há agora menos carros a atravessar a ponte. A ilha começa lentamente a baixar o volume. E talvez tenha sido o bloco certo para isso. More Than Words, To Be With You, When I Look Into Your Eyes. Canções sobre aquilo que acontece quando as palavras deixam de chegar. Há casais que caminham agora pelos passadiços sem conversar. Não porque lhes falta assunto, talvez porque já não seja necessário. O vento passa pelas dunas, o Atlântico continua a bater do outro lado e a ria, a lua faz um caminho de luz na água. Às vezes, uma noite pode dizer muito sem dizer absolutamente nada.

Se pudesses fazer uma pergunta a alguém numa noite como esta, qual seria? Talvez fosse aquela que ouvimos há pouco. O que vais fazer com o resto da tua vida? Há perguntas que parecem demasiado grandes, até as colocarmos no lugar onde tudo nos lembra o que o tempo passa. A maré muda, as dunas mudam, a própria ilha mudou tantas vezes. A Ponte Velha viu gerações atravessarem. A nova ponte vê agora histórias a começarem. E nós também mudamos. Há quem tenha chegado a Faro para estudar na Universidade do Algarve, pensando ficar apenas alguns anos, e acabou por construir aqui uma vida inteira. Talvez a felicidade não seja saber exatamente para onde vamos. Talvez seja reconhecer o lugar onde, por algum motivo, decidimos ficar.

Portugal entrou agora pela noite dentro. E há qualquer coisa nestas três canções que combina a liberdade de um verão vivido perto do mar. Há quem tenha conhecido a Ilha de Faro ainda criança, quem tenha vindo para cá de bicicleta, quem tenha atravessado a antiga ponte vezes sem conta, quem tenha passado noites inteiras na praia quando o verão parecia durar para sempre. E aos estudantes, os que chegaram de longe à Universidade do Algarve sem conhecer praticamente ninguém e acabaram poucos meses depois, sentados numa noite destas à volta de uma mesa, rodeados por pessoas que se tornariam família. Alguns já partiram, outros ficaram. Mas quase todos levam consigo uma Ilha de Faro diferente, a sua.

madrugada começa a reclamar aí. As conversas diminuem. Algumas esplanadas começam a arrumar as últimas mesas e há um silêncio diferente a instalar-se entre as casas. Os The Cars falaram da ausência. Os Cutting Crew lembraram amores anteriores. E os Climbing Fisher deixaram-nos com o Rise to the Occasion. Talvez crescer seja precisamente isso. Aprender que algumas pessoas ficam, outras partem. Outras permanecem apenas nos lugares onde fomos felizes com elas. Às vezes, basta passar por uma determinada rua da ilha, sentir o cheiro vindo do mar ou ouvir uma música antiga. E alguém regressa durante 4 minutos. Depois a música acaba e continuamos.

já se ouve melhor a ilha. Não a ilha dos carros, das esplanadas ou dos dias de agosto. A outra. A água a tocar nas margens, o vento nos chapais, uma gaivota que acordou cedo demais, o motor distante de uma pequena embarcação. Richard Marx trouxe-nos uma história envolta em mistério. Mike com os Mechanics lembraram-nos das palavras que deixámos por dizer. Os Crowded House aproximaram-nos novamente daqueles que escolheríamos ter por perto. Talvez uma das coisas que a noite nos ensine seja esta: não adiar demasiado. Um telefonema, um pedido de desculpas, um tenho saudades, porque há marés que regressam e há momentos que não.

poucas pessoas agora nos passadiços. Talvez alguém que saiu tarde do trabalho. Um pescador a preparar mais um dia. Alguém que passeia o cão antes da cidade acordar. Ou simplesmente uma pessoa que decidiu que esta noite ainda não acabou. Foreigner, Bad Company e Giant acompanharam-nos até aqui com três maneiras diferentes de falar a presença, distância e a memória. E enquanto I'll See You In My Dreams desaparecia, um avião cruzou novamente o céu sobre a Ria Formosa. Alguém lá dentro está a partir. Alguém ficou cá embaixo a vê-lo desaparecer. Aeroportos e ilhas têm isso em comum. Conhecem muito bem a diferença entre um até já e um adeus.

estamos a chegar ao fim. Don Henley trouxe-nos The Heart of the Matter e uma palavra que por vezes demora uma vida inteira a aprender: o perdão. Bruce Cockburn lembrou-nos depois que amar nunca acontece fora do mundo, acontece dentro dele, com tudo aquilo que o mundo tem de belo, difícil, injusto e imprevisível. E esta noite, antes de partirmos, há uma última canção. Uma escolha que não estava inicialmente prevista para este programa. Timor, uma canção que ficou gravada na história da música portuguesa através do Estrovante e da voz de Luís Represas, transformando música e palavra numa forma de consciência, memória e solidariedade. Hoje, esta última música ganha para nós um significado especial. Por isso, não precisamos de dizer muito mais. Há momentos em que a rádio também sabe ficar em silêncio. Aqui, junto à Ria Formosa, enquanto a primeira claridade começa muito lentamente a desenhar o horizonte, deixamos que seja a música a fazer aquilo que tantas vezes faz melhor que nós: lembrar. Boa noite.

Obrigado. Senhoras e senhores, Mr. Davis Pillane.

0: maré desce devagar e a noite despede-se da ilha. Obrigado por estares connosco neste pedaço de calma entre a ria e o mar. 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

0: 8 horas 10 minutos. Rádio Universitária do Algarve. No arranque de mais um café duplo, o nosso espaço da manhã, sempre a partir das 8, de segunda a sexta-feira. Bom dia, bem-vindo a Mundo Cão, a abrir estas 2 horas de emissão na minha companhia, Pedro Gonçalves. Como disse, até às 10 da manhã, Paixão Malsã é um tema de 2017, a banda de Braga, liderada por Miguel Pedro, dos Mão Morta, e também pelo ator Pedro Lajinha. Atrás também deixei nesta manhã Sal com Lei do Compasso e também o Wildco a abrir a hora com Evicted. Mais à frente, já daqui a poucos minutos, Exercício e Douro, por ser quinta-feira, habitual rúbrica, onde hoje vamos falar sobre a tendinite do Rutuliano, mete medo o nome, só pelo nome. Fora de Portas para atualizar na segunda hora da emissão, também os destaques do dia, muito, muita música também para conferir até às 10 da manhã. Bom dia, continuamos com um projeto do nosso Algarve.
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0: Precisamente, Arte Musa Morena com Cristo Amano. Bom dia, com saúde e alegria, bem-vindos.

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1: Olá, bem-vindos novamente aqui ao Exercício e Dor. Hoje falamos novamente sobre joelhos e agora sobre uma patologia um pouco mais conhecida dos comuns, de mortais, que somos nós. Hoje falamos sobre a tendinite do rotuliano e para isso recebemos o Dr. Rui Sales Marques novamente aqui para nos falar sobre esta patologia. Bem-vindo novamente, doutor.
2: Obrigado.
1: Esta tendinite do rotuliano, como dizia, um pouco mais vulgar, famosa. Até já falámos aqui em off de um atleta, Cristiano Ronaldo, já sofreu desta patologia também, que é um bocadinho mais associada a desportistas também, mas antes disso, falar um bocadinho sobre ela, como é que aparece, o que é.
2: Certo. Pronto, é assim, o rotuliano, antes de mais, para contextualizar, é um tendão que une a parte, digamos, anterior da nossa rótula à nossa tíbia, portanto ao osso da perna. E é um tendão, no fundo, muito importante do nosso corpo, porque é um tendão fundamental para, por exemplo, o saltar, o correr. E falando da tendinite do rotuliano, ou tendinite patelar, como também dizem os nossos colegas brasileiros, no fundo trata-se de uma inflamação do tendão. E já falamos aqui de várias inflamações ao longo dos podcast, desde o ombro, desde o cotovelo, e no fundo é mais uma inflamação do tendão. Neste caso é um tendão anterior do joelho que tipicamente, quando sofre movimentos de sobrecarga, movimentos repetitivos, pode inflamar e dar dor anterior nível do nosso joelho.
1: Ok, aqui o grosso dos lesionados com este problema são desportistas, não é, no fundo?
2: Sim, a tendinite rotuliana é muito conhecida pela tendinite até do saltador, portanto é muito comum em desportos que envolvem o salto, a corrida. Também pode aparecer em pessoas mais sedentárias, mas que depois, de um momento para outro, começam a fazer movimentos repetitivos na sua vida, por exemplo, pessoas que eram mais sedentárias e depois começam a fazer logo grandes corridas ou grandes cargas de nível, por exemplo, de ginásio ou crossfit, ou seja, o tendão acaba por gostar, digamos, de carga QB, não é? Portanto, sabemos que é importante o fortalecimento, mas se não for de forma progressiva, vai-se, entre aspas, queixar e vai inflamar.
1: Ok. Aqui num tendão tão importante para nós, aqui o ser humano, certamente terá sintomas aqui bem visíveis, não é?
2: Sim, é assim, a dor localizada é muito típica, portanto, seja quando se vai fazer a corrida, o esforço, um exame objetivo, conseguimos objetivar bem. Depois há exames complementares importantes, desde a ecografia à ressonância, que nos dão informações adicionais. Por vezes, para além desta inflamação, eles podem também ter algum grau de ruptura associada e, de acordo com os resultados, nós depois temos que ter melhor a nossa decisão terapêutica para o tratamento.
1: Ok, e qual é que é aqui a cura ou o tratamento que se faz normalmente?
2: Pronto, é assim, temos geralmente tratamento conservador, desde a terapia anti-inflamatória, a fisioterapia, o diminuir um bocadinho as cargas, portanto o repouso é sempre bem-vindo. E depois temos, quando estes casos falham, alternativas também, por exemplo, com procedimentos guiados por ecografia, em que nós podemos usar terapia, digamos, medicina regenerativa, desde as plasma rica em plaquetas, em que usamos o poder do nosso próprio sangue para aumentar a regeneração do tendão, ou então até tratamentos mais diferenciados, como por exemplo as stem cells, derivadas da gordura, que hoje em dia também já fazemos, e que são tratamentos muito interessantes já de ponta, para casos mais difíceis de tratar.
1: As células estaminais.
2: Exatamente.
1: Para uma malta mais velha tem sido muito popular.
2: É verdade.
1: Ok, também aqui mais uma das opções então para curarmos estas tendinites. Mas acima de tudo, talvez a maior parte dos tratamentos sejam à base de uma parte mais conservadora, não é? Diria.
2: Sim, nós tentamos sempre de forma progressiva, não é? Portanto, tentamos ser menos invasivos. É um tendão que respeitamos muito, porque o nosso corpo não gosta de estar muito tempo parado, qualquer estrutura, não é? E mais a tendinosa. E, portanto, se conseguirmos fazer aqui uma contenção da dor seguida de uma reabilitação e depois fortalecimento monitorizado, sem grandes tratamentos invasivos, ótimo. Se não, temos outras soluções e muito poucos casos são cirúrgicos, pelo menos na minha experiência clínica. Quando temos alguma dor, quando temos algo que não passa com um repouso, com um anti-inflamatório que fazemos uma semanita, digamos, começamos a sentir que há uma dor que nos está a dar um pouco mais de luta, ou temos algum sintoma um bocadinho mais agressivo, pedir ajuda médica, exames complementares vão ajudar, e o exame objetivo, pronto, depois é um bocadinho esta gestão do regresso, chamado return to play, dos nossos atletas, em que temos que fazer este acompanhamento de controle da dor, e depois um regresso à atividade desportiva acompanhado.
1: Muito bem, obrigado, Dr. Rui Sales Marques, novamente aqui em mais um episódio do Exercício e Dor, mais um aqui dedicado então ao joelho. Nós estamos de volta para a semana.
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3: Precisamente, mais logo a partir das 6 da tarde.
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3: Para voltar a ouvir tudo à volta da tendinite do Rotuliano, habitual rubrica à quinta-feira do chamada Exercício Idor. Yolanda, para seguir, responso é de 2026, música novinha em folha na playlist Rua FM. Chega da Figueira da Foz, álbum de estreia responso com o mesmo nome, editado em dezembro do ano passado. Bom dia. Aliás, será a edição em dezembro deste ano, se é que é. Bom dia.

Chamam-se Lar, quarteto de Faro. Este tema editado o ano passado, 2025, chama-se Vals, single de apresentação da banda. 8h39, Rádio Universitária do Algarve, também ao som de Gran Pulsar, com É Sempre a Mesma Coisa. Ainda LP com Lost on You. Slow J pelo meio com Papillon, ao lado do tema Fame. 22 graus em Faro. Hoje vamos subir até aos 30. Máxima prevista pela rapaziada da meteorologia. À noite, 19 graus de mínima. Tenho algumas dicas, algumas sugestões para deixar. Antes disso, DJ Delight do Algarve Fora o Mundo com Mona Lisa.

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1: Aparição Untitled. Eu vi-a levantar do fundo, do alpendre, da pilha de velharia acumulada à força, simétrica, capaz de separar duas bestas pela correia de ferro e vara de madeira polida, pela junção da canga ao arado, com o seu braço liso de rapariga de t-shirt azul clara. Ela estava ali, minha convidada. Ela manuseava o utensílio ágil entre mim e a minha mãe. Analisava a matéria-prima, o potencial artístico, o peculiar peso de arma arcaica, o brinquedo, exausto, a vertigem. A minha mãe olhava relutante, nunca a deixaria levar aquela história da família agrícola. E em cada posição que a jovem escultora alinhava essa força invertida, ela murmurava, com a ligeireza de quem segura pelo cume aspirador vertical em demonstração, algum trisavô a apeirar instrumento fundamental. Assim, assim vês? Sim, eu vejo, eu vejo.
2: Olá, Sofia.
1: Olá, Cláudia.
2: Sofia Correia é a nossa convidada do P de Poesia em janeiro de 2025. Começamos o ano com esta nossa convidada, que cresceu na Margem Sul, estudou arquitetura e urbanismo em Lisboa e na Columbia University em Nova York, onde viveu durante 10 anos e onde começou a estudar narrativa com os The Writer's Studio, poesia com Cíntia Cruz e, posteriormente, forma poética com The Loft Literary Center. É assim, não é, Sofia?
1: Sim, muito bem.
2: Desde 2013 vives no Barrocal Algarvio, a terra dos teus pais e dos teus avós, com o teu marido e filhos. Gostaria de começar por te perguntar como é que foi esta experiência de viver em Nova Iorque. Queres nos contar?
1: Sim, foi bastante intensa, porque eu tornei-me adulta lá. Eu comecei a criar os meus filhos lá. O primeiro emprego lá, e foi um grande desafio. E foi muito interessante, eu adorei viver em Nova Iorque.
2: E pelo que se percebe aqui nesta tua pequena nota biográfica, começaste o teu contacto com a escrita lá.
1: Comecei, eu já escrevia antes, mas escrevia como uma forma de escrever sobre os meus sentimentos e desabafo, e tinha prazer a escrever. Mas tive uma necessidade de ligar a escrita a um entendimento mais vasto, e uma necessidade de encontrar a minha voz, e foi isso que me levou a querer fazer estas oficinas de poesia.
2: E sentes que isso marcou a tua forma de escrever?
1: Marcou bastante, mudou completamente. Quando eu li alguns poemas que li ainda antes de fazer as oficinas, eu nunca tinha visto a poesia daquela maneira, como forma de ligar continentes diferentes, estruturas completamente diferentes. E como eu estava a estudar urbanismo e fiquei muito depressa em casa a criar a minha filha, e tinha estas ideias todas ligadas ao que tinha estudado, a poesia foi uma ferramenta para eu fazer essas pontes.
2: Eu não sei se a maneira como olhas para a escrita é apenas mérito destes cursos que fizeste em Nova Iorque, mas eu

0: vejo também muito da arquiteta e da urbanista aqui, claro, na construção de possibilidades, na construção de cenários.
1: Sim.
0: Concordas?
1: Concordo, aliás, esse era o meu objetivo. Pois eu tinha estudado urbanismo, tenho uma grande paixão por arquitetura e pelo urbanismo, mas estava, durante uma parte da minha vida, uma fase da minha vida, estava em casa a criar filhos pequenos, não é? Portanto, eu não tinha essa deixei de ter durante algum momento essa possibilidade, mas encontrei na poesia essa muito fácil. Eu pego num papel, não preciso de muito espaço, uma caneta e um papel, um talão de supermercado, e começamos a escrever. É compatível com tomar conta de crianças pequenas.
0: E percebo isso muito bem.
1: Depois há outra coisa importante. Eu estava longe das minhas raízes e da minha família e tinha saudades. Portanto, eu sentia muita distância e queria fazer pontos com a poesia. Comecei por isso, por querer fazer pontos geográficas. Depois tinha assuntos que precisava de resolver que achava que tinham relação com a minha família, com as minhas origens do Algarve, origens de camponeses. E posteriormente, até depois de ter encontrado a poesia da Louise Gluck, que ela faz relações com o tempo, ela vai atrás milhares e milhares de anos, eu fiquei fascinada com isso. Eu também poderia... A poesia tem essa possibilidade, ainda mais do que fazer complexas ligações espaciais, também temporais.
0: Sim, na tua escrita nota-se tudo isso, essas referências que falaste, portanto, as raízes culturais, o pensar sobre o presente, o pensar sobre o passado, projetar para o futuro, e sente-se também na tua escrita que há algo sempre em construção. Portanto, sim, concordo com tudo o que estás a dizer. Também se sente muito presente na tua escrita, na tua poesia, a presença das mulheres.
1: Sim, as mulheres. Ser mulher é algo, ainda para mais quando eu estive fora de Portugal e tornar-me adulta, no meu caso foi fora de Portugal, e aperceber-me afinal das dificuldades que são transversais. Ou ser-se mulher, ou ser-se mãe, a tentarmos ter uma carreira, a tentarmos lutar por aquilo que nos foi prometido, a igualdade, e que afinal não era bem assim, e não podia ser assim, e como é que podemos dar a volta a isto? E também outro aspecto muito importante destes workshops foi a inspiração nos outros, porque estes workshops do Writer Studios nós temos que sair de nós e escrever sobre os outros. Eu nunca tinha tido essa vontade antes. Ao escrever-me inspirada nos outros, algumas mulheres, principalmente jovens artistas, escultoras, tornaram-se nas minhas musas. E relaciono o trabalho delas com uma vontade minha e uma busca minha.
0: És empreendedora criativa da tua própria marca artesanal, Oficina Poeta Azul, e da loja Coletivo 28 em Lolé. Depois tens publicado vários poemas na revista Esfera, revista Espúria, no suplemento de poesia Villegiatura da Associação Casa Álvaro de Campos e na revista espanhola Oceanum. Tens participado também em vários eventos literários aqui no Algarve, em Espanha. Qual tem sido a importância destes eventos para ti? Queres-nos falar um pouco?
1: Durante, eu acho que uma década, eu senti que não tinha voz, ou que a minha voz não alcançava ninguém. Ninguém lia os meus poemas. E aí há coisa de 2 anos, ou 1 ano e meio, eu comecei a ter estas pequenas oportunidades. E elas acalmaram-me, este desejo, esta sensação de que não tenho voz. Então foi ali, ampararam-me um bocado e deram-me coragem para continuar. Para continuar a escrever, para concluir o livro e para me concentrar em coisas que são mais importantes, não é? O que vem a seguir, e não esta ânsia.
0: Boa. Queres-nos falar então desse livro?
1: Sim, o livro...
0: Estamos quase a acabar o nosso tempo, mas...
1: O Labirinto das Duas Árvores. É uma história, é um livro distópico, baseado, inspirado numa história de um homem que se perdeu no mato, que era vizinho da minha avó. Eu não sabia como contar isto, queria fazer um poema sobre este assunto, e então acabei por inventar uma peça de teatro. Eu escrevo sobre a peça de teatro. e outras coisas vão acontecendo à volta desta peça de teatro que se torna distópica, as pessoas vão se transformar em pedra e vai passar ao futuro. Portanto, o livro vai para o passado e vai para o futuro. E há muita coisa a acontecer e é meio divertido.
0: Ficamos ansiosos à espera do livro. Vamos então terminar com o segundo poema que nos escolheste, Estádio de Maturidade. No primeiro tinhas aqui, havia aqui uma figura de uma mãe e de uma jovem escultora e de ti própria, da narradora. E agora vamos ter aqui também mais uma mulher junto contigo. Obrigada, Sofia.
1: Muito obrigada,
0: pelo
1: Cláudia.
0: Teu tempo e disponibilidade.
1: Como podemos escrever sobre amor quando existem oceanos inteiros a desaparecer? Tento concentrar-me na estrada, na condução, na urgência de entregar a minha filha ao teste de geologia do primeiro tempo. Navego a rapidez das árvores, das curvas, a proximidade da mulher que vai pôr o lixo, cães de ambos os lados, passadeiras, apontamentos a resmalhar no banco do passageiro. O mar Mediterrâneo é um oceano em estádio terminal. Os oceanos morrem? Sim, morrem. Os Himalaias são um oceano em sutura crustal, a fechar-se sobre si mesmo. Tento mostrar interesse, navegar através da velocidade dos montes a ficarem para trás, escapar à subida do mar, ainda ao longe. Ela vai chegar a horas. Ela está tão crescida.

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1: E a Cláudia regressa mais logo no sentido obrigatório, se não ouviste na íntegra esta edição do Pedro Poesia. Então, como digo, mais logo depois das 6 da tarde. Para já, vamos até às 9 da manhã.
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1: O som do Só Granora, com o quanto conseguir adiar. Grande tema. Eu volto depois das 9.

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0: Chamam-se Cachupa Psicadélica, Doninha Casada, Cocada Cajada. Presença habitual deste projeto de Luís Gomes aqui na playlist Rua FM, é Cabo Verdeano. 9 horas 15 minutos, agora 16. DXX com Say Something Lovin'. Ainda Yuri NR5, NR5 com São Paulo. 25 graus em Faro, vamos ao Fora de Portas.
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2: 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Durante 4 dias, Santa Luzia recebe um programa marcado por música ao vivo, homenagens e momentos de convívio numa celebração dedicada à história e ao espírito de uma comunidade ligada ao mar. Há concertos de Matai, Bia Cabós, Iris, Os Descendentes e muito mais. 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

0: O som dos Logic com Everybody Dies. Lógico, uma grande verdade. Também porque Ana Lua Caiano com Uma Vida a Menos, ainda Gold Cobra. Também em português com Dancing with the Devil, canta em inglês, mas é Tuga. Vamos aos destaques do dia, a habitual parceria com o Sul Informação.
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0: É isso, como sempre, à passagem das 9:30 da manhã. Destaques do dia, a habitual parceria com o Sul Informação. Hoje com o jornalista Hugo Rodrigues. Bom dia, Hugo. Saúde e alegria.
2: Bom dia. Bom dia, saúde e alegria. Isso mesmo.
0: Principais temas a destacar nesta manhã de quinta-feira, 30 de julho. Amanhã é o dia favorito.
2: Então eu começo aqui,
0: amanhã é o dia favorito de muita gente.
2: É, exatamente, exatamente. É o melhor dia para casar, não é?
0: É o 31.
2: 31 de julho. De qualquer das formas, eu começo aqui por e volto, e até num tom mais de religioso, dos perdigões, como em Fátima e Meca.
0: Aqui, exato.
2: Aqui o nosso destaque principal é uma reportagem do Pedro Lemos sobre uma visita à Herdade de Esporão, mais precisamente ao sítio dos Perdigões, um complexo arqueológico com 3 mil anos, que era um lugar de peregrinação também religiosa, vá, espiritual, há 3 mil anos, por isso, para ler aqui também esta interessante reportagem no Sul Informação. Também no Sul Informação já se pode passear pela história da pesca em Portimão, aqui uma exposição ao ar livre, para aproveitar este verão também, para quem quiser passear. Patinador algarvio Miguel Bravo conseguiu mais 2 medalhas no Europeu, aqui este algarvio a dar cartas a nível internacional. Ruínas de Milreu vão ter percurso de visita acessível, aqui um projeto também envolve a Universidade do Algarve. E o espetáculo dos American Cars volta a Faro, não sei se és fã, Pedro.
3: Não,
0: de carros americanos. Nem por isso.
2: Não, eu dependo muito, alguns modelos, mas
3: tenho
2: não,
3: um
2: também
3: francês.
2: Não é. Eu prefiro aqueles clássicos.
3: Tenho um carro francês e um carro cheque. Tenho um carro francês e um carro cheque, portanto.
2: Não é a tua praia, não é?
3: Não.
2: Então aqui indo agora para os jornais nacionais, eu começo pelo Público. Nobel propõe tribunais a decidir em 90 dias para fazer crescer a economia. Também uma notícia do dia é obviamente a de Luís Neves. Todos os jornais destacam as explicações dadas pelo ministro Luís Neves, que o DN resumam aqui também no seu título principal. Luís Neves diz sempre poderado após quebrar silêncio sobre os casos do outro lado e das obras, uma longa explicação também aqui, em qualquer jornal estará com certeza essa explicação. No JN, investigação ao tráfico de jogadores de futebol descobre mais 20 jovens enganados por academia, diz o jornal Notícias. No Correio da Manhã, autocarro esquece criança em área de serviço. Mais uma situação muito desagradável, neste caso, aparentemente sem consequências trágicas, ou pelo menos, a não ser o trauma da própria criança, que ficou sozinho no meio do nada.
3: Claro.
2: Nos desportivos, é a atualidade do Benfica, obviamente, que hoje joga um jogo decisivo, inesperadamente decisivo, na segunda pré-eliminatória do acesso à Liga Europa.
3: Aquela pressão de dois benfiquistas aqui a falar sobre este tema.
2: Contra o Colosso Sangalan, desculpem lá a brincadeira.
3: Contra o Colosso Sangalan, mas pronto.
2: Na bola faça-se luz, o jogo carga máxima e no recorde Marco vai com tudo. Não fica sem nada. Digo eu aqui uma brincadeira. Assim. Eu, como benfiquista, atenção, sou benfiquista.
3: Sim, como eu.
2: Exatamente, como bem sabemos todos, né? Tu és um grande benfiquista.
3: A gente também não esconde, portanto.
2: Não escondemos. Aqui a nível internacional, para os incêndios na Europa, em França e em Espanha, que embora já estejam um bocadinho mais calmos, toda a gente diz que o pior ainda está para vir, ou pelo menos não acabou ainda este verão, e é um bocado o que o New York Times, eu vou ao outro lado do oceano, também uma visão de lá para cá, um verão escaldante leva a Europa à beira do colapso. Isto está realmente muito complicado, um verão tão quente, principalmente mais a norte. Nós aqui já estamos infelizmente habituados, mas também não estamos chaves. Mas mais a norte, França, e poderá haver mesmo em países ainda mais nórdicos, sei lá, mesmo a Alemanha mais a norte, vemos Dinamarca e outros países.
0: Posso comentar contigo que ainda não há muito tempo, precisamente a Dinamarca, estavam 29 graus, portanto.
2: Exatamente.
0: Isto foi medido por um dinamarquês, portanto.
2: E tem muito para arder a Dinamarca, lá está.
0: Sim, sim.
2: Era um bocado, ontem ouvi um bombeiro espanhol a falar na televisão, estava a ver uma reportagem, e ele dizia que era, eles tinham a regra, e estava a falar, e é a regra dos 30, que é, se tiver mais de 30 graus, mais de 30 km por hora de vento e menos de 30% de umidade, se houver um incêndio, tem todas as condições para se tornar um inferno. E começa a haver essas condições um pouco por toda a Europa, porque antes no Norte raramente havia estas condições todas juntas, né? E hoje começa a ser possível, lá está, na Dinamarca, como diz, estavam 29 graus, num dia invulgarmente quente e sem vento, se juntar a estas condições, pode ser
0: um rastilho.
2: Deus nos livre, né?
0: Claro.
2: Mas de facto pode ser muito, muito complicado este verão. Esperemos que as coisas corram pelo melhor. E é tudo hoje.
0: E pronto, estas e outras notícias para conferir em solinformação.pt, não é? Bom dia, bom trabalho.
2: Exatamente.
0: Para todos aí na
2: Bom dia e bom trabalho para todos.
0: Obrigado.
2: Também. E para quem
0: é sempre aquele prazer. Hugo Rodrigues, jornalista do Sul Informação, aqui a trazer as gordas que vão marcando a atualidade no ranking desta quinta-feira, 30 de julho. Completo com a informação meteorológica, máximas de 30 graus, mínimas de 19, de resto só com fartura durante todo o dia neste Algarve. 9h37, voltamos à música.
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0: Para seguir com Unsafe Space Garden, chama-se Mais Uma Voltinha.

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4: 9:43, para seguir com os Tais e este bar dançante. É um tema de 2024. Depois, malhas com o carimbo do nosso Algarve. No caso, Gramzo com Ilha do Farol. Boa disposição nesta manhã de quinta-feira.

0: YLYSB, é um nome muito estranho para dizer em rádio. Este tema já de 2017, a fechar esta edição do Café Duplo de quinta-feira, 30 de julho. Por aqui também te deixei a fechar esta hora Little Sims com Little Slims com Free e também Filipe Sambado com a Joia de Rotina. Estou de saída, entra a Inês Moleiro até ao meio-dia. Tchau, até amanhã.
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0: Olá, olá, bom dia! Acabaste de ouvir Raquel Gracie com o End of the World. O meu nome é Inês Moleiro e vais ficar na minha companhia das 10 ao meio-dia aqui na tua Rua FM. Já é quinta-feira, daqui a nada já é fim de semana, a semana passa a correr, por isso espero que tenhas uma boa quinta-feira e que continues aqui na minha companhia até ao meio-dia. Agora vais ouvir Manga Limão, Samba do Gringo e ainda Iguana Garcia com Monotomia. Até já!
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0: E agora vais poder ouvir Too Many Sands com o tema Teenage Dreams, um tema de 2025. E já de seguida vais poder ouvir a rubrica que dá voz aos vários projetos da capital algarvia, aqui na tua Rua FM, o Faro em Foco, que desta vez trouxe dois convidados, Carlos Silvestre e Orlando Silvestre, da Vivemar, a Associação de Viveiristas e Mariscadores da Ria Formosa, que são a entidade responsável pela Festa da Ria Formosa, que celebra este ano a sua 30ª edição. É verdade, dos dias 30 de julho a 9 de agosto vais poder, no Largo de São Francisco, ir à Festa da Ria Formosa. Podes contar com muito marisco, gastronomia de qualidade e ainda com muita animação. Por isso, ficas agora com Too Many Sands e às 10h15 com o Faro em Foco.
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1: Bem-vindos a mais um episódio do Faro em Foco. A Festa de Ria Formosa celebra este ano a sua 30ª edição, afirmando-se como um dos eventos mais emblemáticos do verão algarvio. Entre 30 de julho a 9 de agosto, o Largo de São Francisco, aqui na Baixa de Faro, volta a receber milhares de visitantes para celebrar a gastronomia, a música, a cultura e a ligação única entre Faro e a Ria Formosa. Neste episódio temos connosco Carlos Silvestre e também Orlando Silvestre, pai e filho aqui da Associação Vive Mar, da Associação de Viveiristas e Mariscadores da Ria Formosa, que está a organizar o evento. Bem-vindos, Carlos e Orlando.
2: Obrigado.
3: Obrigado.
1: Esta festa da Ria Formosa celebra este ano o 30º aniversário, um número redondo, não é? Isto é um marco importante atingir estes 30 anos de evento. Não sei se houve para aí alguma pausa pelo meio, se não.
2: Sim, como é óbvio, houve aí o Covid, que fez uma pausa de 2 anos. Parámos 3 anos devido ao Covid, essa que foi a realidade, para depois arrancarmos firmes. Esta festa tem 30 anos de existência, portanto foi criada pelos viveiristas e mariscadores da Ria Formosa, que na altura havia uma certa dificuldade em escoar o produto, ao fim e ao cabo não havia tanto consumo como hoje em dia há, e foi criada para, no primeiro ano, até a Vive Mar organizou e explorou, ofereceu o marisco às pessoas para degustarem, e foi a partir daí que começou o interesse pelo marisco, e cada vez mais as pessoas aderem e gostam de estar no recinto, e o recinto também veio a crescer. Portanto, o recinto iniciou-se no Jardim Manuel Bivar, depois passámos ali para a sede, portanto, para a Rua da Sede, a seguir aos Bombeiros Voluntários. Depois passámos a seguir, porque entretanto isto foi crescendo e não, a dimensão era muita e não, as pessoas já não cabiam no recinto. A seguir fomos para o Largo da Sé, junto à Igreja da Sé, onde tivemos também alguns anos. E a seguir, como é óbvio, também já o espaço era pouco e fomos para o Largo de São Francisco, onde hoje estamos.
1: E agora já tem um espaço ali bem grande, não é? Usam grande parte do Largo de São Francisco já.
2: Sim, usamos uma parte do estacionamento do Largo de São Francisco. É o mesmo espaço que estamos a ocupar agora, é o que ocupamos desde que estamos lá. Portanto, é ali um canto que chega perfeitamente, e agradecemos a disponibilidade do espaço à Câmara, que todos os anos colabora connosco.
1: E tem ali um grande cenário também, faz todo o sentido, tendo em conta que isto é a Ria Formosa, a Associação de Viveiristas da Ria Formosa, e tem ali a Ria Formosa mesmo, só separados ali por uma linha de caminho de ferro, mas toda a gente que vai lá consegue ver a Ria Formosa na sua plenitude.
2: Sim, o espaço é muito agradável, portanto temos a Ria Formosa à vista, portanto qualquer pessoa que vá lá tem como objetivo, ou seja, a pessoa vai ali descontraída, claro. E tem a Ria Formosa como pano de fundo, e também temos ali as muralhas, portanto a muralha também dá ali um sentido também de
1: histórico
2: à coisa. Portanto, claro. Acho que o recinto está muito bem conseguido, acho que é o espaço certo, e é um espaço que fica no centro da cidade, qualquer pessoa pode ir lá a pé, portanto não tem problema, portanto, principalmente para os moradores aqui da cidade, é muito fácil, portanto, desde já convidamos as pessoas a estarem presentes. Não é?
1: O Carlos trouxe o seu pai, o Orlando, que estava-me a dizer que desde o início que está nesta associação. Como é que tem sido ver crescer este evento, esta festa da Ria Formosa, desde o seu início?
4: Tem sido bom, tanto para a classe mariscadora, que veio o seu produto ser mais vendido. Tem sido bom.
1: E o que é que tem notado assim mais, para além deste crescimento, não é? Em termos de tamanho, o que é que tem notado? Tem havido mais promoção dos mariscos também?
4: Sim, tem havido mais produção.
1: E promoção, não é? Porque as pessoas, é aqui que muitas pessoas têm a primeira contacto com este tipo de mariscos.
4: Exatamente.
1: Não é? E tem visto, como é que tem visto a parte dos viveiristas e dos mariscadores? Tem abraçado este evento?
4: Sim, normalmente todos têm ajudado para que isto, a associação, de para a frente. Porque também têm interesse na venda do morisco deles, não é?
1: Claro.
4: Sim.
1: Estávamos a falar da edição deste ano, em termos de preparação, vocês quando é que começam a preparar este evento? É uma coisa que demora muito tempo?
2: Normalmente o evento é preparado do ano para o outro. Portanto, assim que termina o evento, damos ali um mês para organizarmos as coisas. E depois setembro, outubro, no máximo, começamos então a preparar o evento do ano seguinte. Principalmente porque temos que contratar artistas, temos que fazer uma série de número de apoio de logística que tem que ser feito com muita antecedência, porque as coisas em cima da hora não resultam. E começamos logo, a direção começa logo a preparar tudo de um ano para o outro.
1: A gastronomia aqui da local é que é o grande coração aqui desta festa de Ria Formosa. Que sabores e especialidades não podem faltar a quem visita este evento?
2: É isso, portanto o foco está na Ria Formosa. Nós vendemos diversos mariscos, mais de 20 pratos de marisco, mas o objetivo principal é divulgar o que temos dentro da Ria. E o que temos dentro da Ria são os, a maior parte é bivalves. Portanto, desde a ameijo ao barbigão, à ostra, ao búzio, à canilha, portanto, ao lingueirão. É uma série de mariscos que temos aqui dentro e que esse é o foco principal. Portanto, esse, além de termos outros mariscos, mas o nosso objetivo é focarmos no que nós temos. Isto, que nós produzimos.
1: Claro, isto para aguçar aqui o apetite a quem nos está a ouvir e quem nos está a ver também. Há esses mariscos que podem ser comidos cozidos ou grelhados, mas também podem ser confeccionados. Que pratos é que destacam assim que podem ser usados esses mariscos?
2: Pronto, nós temos uma série de pratos.
1: Eu sei que é cedo, não é hora de almoço,
2: mas é bom que assim as pessoas assim, fiquem claro, com uma ideia. Portanto, vamos ter arroz de marisco, arroz de lingueirão, feijoadas, paelhas, açordas, o típico charém do Algarve. Vamos ter uma sorda, portanto, vamos ter N mariscos. Depois temos os grelhados, portanto, temos um camarão grelhado, temos uma sapateira, que não é da Riga, óbvio, mas temos. E ali, para falar das sapateiras, também é bom que as pessoas saibam. Nós temos uma empresa por trás que nos dá o apoio logístico, que é a Gelgarve, e que essa empresa põe uns tanques com água salgada na festa. E as sapateiras todos os dias ficam nesses tanques, portanto, vamos nós, a pessoa que está a preparar o marisco, todos os dias vai a esses tanques, tira as sapateiras vivas, que é uma grande ajuda para nós ter sapateiras vivas todos os dias, e vamos prepará-las todos os dias para as pessoas poderem degustar.
4: E, o consumo público.
2: Mas fica já aqui esta informação, que as sapateiras são vivas. Temos uns aquários gigantes lá com elas, qualquer pessoa, se quiser poder ir lá ao recinto e confirmar, nós disponibilizamos para mostrar. É muito importante também as pessoas saberem que a qualidade que nós temos do marisco da Ria Formosa é certificada, tem selos de qualidade, de garantia de qualidade das depuradoras, temos auditorias diárias, portanto, as autoridades de saúde têm feito aqui uma parceria connosco, além de irem à abertura fazer a inspeção ao todo o marisco, vão o marisco e as condições de armazenamento desse marisco, vão também diariamente connosco, a cada stand de confecção de marisco, fazer com que as pessoas cumpram rigorosamente o que está estipulado por lei nessa área. Portanto, dá-nos aqui uma confiança para...
1: É uma confiança extra, esses passos todos, passar pela depuradora, já tem um selo de confiança. Depois ainda tem esses organismos também a fiscalizar.
4: Portanto, de saúde.
1: Claro, está tudo é. Tem um selo tudo de segurança. Esta festa da Ria Formosa, que celebra a sua 30ª edição, decorre então no Largo de São Francisco, aqui na Baixa de Faro, 30 de julho a 9 de agosto. Muito marisco, muita comida, muita música, música popular portuguesa, também algarvia aqui para apoiar os artistas todos da
2: Sim.
1: região.
2: E vamos ter também uma novidade este ano, portanto, no dia 31 de julho, Portanto, vamos ter a apresentação do Farense, portanto, a equipa principal do Farense vai ser apresentada na nossa festa. Portanto, foi uma parceria aqui com o Sporting Clube Farense que nós já estávamos aqui também no ano passado a tentar e este ano conseguiu-se. É um espaço aberto onde tem todas as condições, é bom para o Farense e é bom para a Vivemar. E espero que corra tudo bem, que apareçam todos para também ver a apresentação do Clube da Terra.
1: Pronto, então fica aqui também o símbolo, são todos símbolos aqui da cidade, tanto o Marisco como o Farense, é tudo símbolos da cidade. Obrigadíssimo Carlos e Orlando por terem
2: obrigado
1: passado nós por aqui e até um próximo episódio.
2: Obrigado nós, foi um prazer.
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3: Acabaste de ouvir o Faro em Foco, a rubrica que dá voz aos vários projetos da capital algarvia. Desta vez estivemos à conversa com Carlos Silvestre e Orlando Silvestre da Vivemar, que são a entidade responsável pela Festa da Ria Formosa, que este ano celebra a sua 30ª edição. Já sabes, se gostas de marisco e de muita animação, de dia 30 de julho, hoje, a dia 9 de agosto, vais poder ir ao Lar de São Francisco aproveitar esta que é a Festa da Ria Formosa. Bom, por enquanto, o que é que tenho para ti? Tenho a banda britânica de música eletrónica Metronomy, com o tema Old School, e ainda a banda portuguesa Oxtrada, Se Esta Rua Fosse Minha. Fica com a Rádio Universitária do Algarve em 102.7 ou em rua.pt.
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0: Acabaste de ouvir Se Esta Rua Fosse Minha e agora vais ficar com Flangelous Sleek and Gold, uma banda algarvia aqui na tua Rua FM.
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4: São precisamente 10 horas e 43 minutos e neste momento vou aproveitar para avisar-te assim de como é que está o tempo hoje. Em Faro a máxima é de 30 graus e a mínima de 19, mas com um dia muito solarengo, muito sol aqui pelo Algarve. Já em Sagres a máxima é de 26 graus e a mínima de 17, mas o céu já se encontra um bocadinho nublado. E agora, se precisavas de um sinal para começar a relaxar, se estavas estressado com algum problema teu ou com alguma questão do trabalho, aproveita para ouvir Mark Noah com o tema Road Trip, este que é um músico e compositor nascido na Austrália, mas criado no nosso Algarve, em Quarteira. Depois vais ainda ouvir Paper Cuts, Your Beliefs, uma banda também portuguesa de 2005. Até já!
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0: Agora vamos animar um bocadinho os ânimos com a música Tudo ou Nada, de Tara Perdida. Uma música que tem aqui uma mensagem muito bonita na sua letra. Diz-nos para enfrentarmos o futuro sem medo, para não termos medo de falhar nem de cair. Portanto, agarra esta mensagem e fica com esta música. E já de seguida vamos ouvir também Sand Solo, Right Here, Right Now. Um tema de 2018. Fica com a tua rua.
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2: Acabaste de ouvir Capital da Bulgária com o tema Onde Andas? E se gostavas de saber um bocadinho mais sobre esta artista, podes sempre recuperar a entrevista que fizemos no Palco Rua, onde podes conhecer mais sobre o novo mini-álbum da artista chamado Almoço. Por isso, se tens interesse, vai ao site rua.pt e a todas as plataformas digitais aqui da tua rádio universitária do Algarve. Podes também encontrar-nos no Instagram, obviamente, em Rua FM. Agora vais ficar com Solange com o tema Almeda e ainda com Homewrecker, que é um tema que está famosíssimo, por isso de certeza que vais reconhecê-lo. Fica por aí.
3: Olá.

0: Acabaste de ouvir Home Record, esta fica mesmo no ouvido. Agora vais também poder ouvir o duo Algarvio Galopim com Pote Volúpia e ainda Dogstar, pois é o grupo norte-americano que conta com o ator Kenny Reeves no baixo. Surpreendente, mas é verdade. Até já!
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1: De 17 de julho a 28 de agosto, as ruas de Lagos animam-se com muitos concertos de verão. A Praça do Infante volta a encher-se de música, com o regresso da animação de rua. Vários artistas vão animar as noites do verão lacobrigense, nomeadamente Roberto Bernardino, Fábio Muchacho, Paulo das Vacas e muito mais. Não percas um verão animado pelas ruas de Lagos, com muitos concertos até dia 28 de agosto.
2: 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As suas letras honestas transmitem uma mensagem importante, enquanto a sua incrível banda traz autenticidade, good vibes e um groove multicultural que te vai arrastar para a pista de dança. 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
4: Acabaste de ouvir o magazine cultural da Rádio Universitária do Algarve, aqui o nosso Fora de Portas, onde podes descobrir mais sobre a agenda cultural algarvia. E hoje eu trago-te aqui uma curiosidade muito interessante. Recentemente, um grupo de investigadores da University College London descobriram que as pessoas que participam regularmente em atividades culturais e artísticas, como visitar museus, ir a concertos, participar aqui nas atividades que nós sugerimos no Fora de Portas, ir a exposições, etc., envelhecem mais lentamente. É verdade, o envelhecimento pode ser atrasado em 4%, o que se pode traduzir na prática para até um ano. Isto foi mesmo possível observar através de alterações químicas nos genes associados ao envelhecimento. Ou seja, se queres prevenir o teu envelhecimento, tens que participar em mais eventos culturais. E como a rua se preocupa muito com a tua saúde, traz-te sempre aqui este Fora de Portas para estar sempre atualizado. Agora vais ouvir os Alentones com Amor Antigo e ainda Tiago Bettencourt com Chocamos, Tu e Eu.
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0: Acabaste de ouvir a banda portuguesa São Roque com o tema Prisões e já de seguida vais poder ouvir Lana Del Rey com Love e ainda Segue a Tua Vida com a artista Elvira, uma artista portuense. Fica com a Rádio Universitária do Algarve.
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0: Agora vais ouvir Kenki Geeks, uma banda portuguesa de rock alternativo que começou como um dueto e evoluiu para um quarteto com o tema Placebo. Mais à frente vais ainda ouvir uma também Made in Algarve com o quarteto de Olhão, um quarteto também Fita Bandido com o tema Dinamite. Já são 11h37, fica com a Rádio Universitária do Algarve.
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0: São 11 horas e 55 minutos e acabaste de ouvir Deep House. Venho relembrar-te outra vez que hoje é o Dia Internacional do Amigo, por isso se quiseres partilhar connosco uma história com os teus amigos, um momento que tenham partilhado juntos, podes sempre enviar-nos mensagem para as nossas redes sociais ou para o número 914-500-660 para partilhares este dia. Se não quiseres partilhar uma história connosco, aproveita então para agradecer aos teus amigos por estarem sempre ao teu lado. Agora vais ouvir Silva com Beija Eu e daqui a nada despeço-me de ti.
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0: Acabaste de ouvir You Can Twin Charlie Brown com o tema Celeste e chegou ao fim da nossa hora. Eu já me vou embora. Obrigada por teres ficado na minha companhia das 10 até ao meio-dia. O meu nome é Inês Moleiro e foi um prazer estar contigo aqui na Rádio Universitária do Algarve, em 102.7 ou em rua.pt.
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2: Soraya Varela.
3: Olá, muito boa tarde. A Unidade Local de Saúde do Algarve tem mais de 1,2 milhões de euros por cobrar a utentes estrangeiros. Uma auditoria revelou que o valor corresponde a cuidados prestados a cidadãos estrangeiros entre 2023 e 2024. No relatório, são apontadas falhas nos procedimentos de admissão e faturação, agravadas pelas dificuldades linguísticas ou pela falta de documentação. Para reverter a situação, as recomendações dos auditores passam por cobrar o valor de tabela à entrada dos serviços de urgência em vez de no final e uma melhor e mais completa identificação dos utentes. Podes saber mais em jornaldoalgarve.pt. A nova rotunda da Conceição de Faro já foi reaberta ao público. Depois de um período de obras, a infraestrutura permite agora uma reorganização do trânsito e mais segurança rodoviária num dos cruzamentos considerados mais críticos da freguesia. Nas próximas semanas está prevista a conclusão dos arranjos paisagísticos e do enquadramento envolvente da rotunda. Podes saber mais em jornaldoalgarve.pt. O município de Faro vai disponibilizar estacionamento gratuito no Parque da Pontinha entre os dias 30 de julho e 9 de agosto. A medida pretende compensar a ocupação do Largo de São Francisco, onde decorre a festa da Ria Formosa, e facilitar o acesso de quem trabalha ou se desloca diariamente ao centro da cidade. A autarquia alerta também para alterações ao trânsito que estarão em vigor até 13 de agosto. O Largo de São Francisco tem zonas encerradas ao trânsito e ao estacionamento, enquanto os transportes públicos circulam por um percurso alternativo. Entre 29 de julho e 10 de agosto, o acesso automóvel à Vila Adentro faz-se pelo Arco da Vila e a saída pelo Arco do Repouso, mantendo-se também a saída pela Rua da Porta Nova. Durante o horário da festa, das 6 à meia-noite, a Rua do Castelo fica reservada a fornecedores e a veículos de emergência. Podes saber mais em rua.pt. As férias do verão concentram quase 40% dos abandonos de animais de companhia. A informação avançada pela GNR alerta que os meses de julho e agosto apresentam o maior número de ocorrências e relembram que o abandono de animais é crime. Entre 2024 e o primeiro semestre de 2026 foram registados mais de 2.400 crimes de maus-tratos e abandono de animais, tendo sido detidas 28 pessoas. No comunicado, a GNR apela à utilização de alternativas como hotéis ou apoio de familiares e lembra que as denúncias podem ser efetuadas por vários canais, nomeadamente a linha SOS Ambiente e Território ou o portal da GNR. Por agora a informação está completa, regresso às 6 da tarde.
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1: Até dia 2 de setembro há nova festa de cinema ao ar livre em Faro. Ao longo das próximas semanas há vários filmes para assistir nos claustros do Museu Municipal de Faro, desde filmes norte-americanos nomeados para Oscars este ano até filmes europeus independentes. Há longas metragens para todos os gostos. As exibições acontecem todas as segundas e quintas-feiras às 9h45 da noite. O cartaz já está disponível. Se és amante da sétima arte, não percas a festa do cinema ao ar livre em Faro.
2: 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Anota na agenda concerto de Naomi Falcon and the Dub Collective na República 14, dia 22, às 9 da noite, em Olhão.
3: Até dia 1 de agosto, o Centro Cultural de Lagos exibe a exposição Criaturas de Passagem. As peças desta exposição nascem do fascínio pelo encontro entre espécies, gestos de proximidade, tensões silenciosas e as metamorfoses que surgem quando deixamos de saber quem observa e quem é observado. São corpos em transição, formas que hesitam entre o doméstico e o selvagem, superfícies onde pele, pena e pelo se fundem no mesmo barro. A entrada é gratuita e está disponível para visita terças e sábados. Visita a exposição Criaturas de Passagem até dia 1 de agosto, no Centro Cultural de Lagos.
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1: 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Esta exposição reúne o trabalho de 7 artistas têxteis em torno de uma matéria-prima ancestral, a lã da ovelha Churra Algarvia. 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
1: Bem-vindos a mais um episódio do Faro em Foco. A Festa de Ria Formosa celebra este ano a sua 30ª edição, afirmando-se como um dos eventos mais emblemáticos do verão algarvio. Entre 30 de julho a 9 de agosto, o Largo de São Francisco, aqui na Baixa de Faro, volta a receber milhares de visitantes para celebrar a gastronomia, a música, a cultura e a ligação única entre Faro e a Ria Formosa. Neste episódio temos connosco Carlos Silvestre e também Orlando Silvestre, pai e filho aqui da Associação Vive Mar, da Associação de Viveiristas e Mariscadores da Ria Formosa, que está a organizar o evento. Bem-vindos, Carlos e Orlando.
2: Obrigado.
1: Esta festa da Ria Formosa celebra este ano o 30º aniversário, um número redondo, não é? Isto é um marco importante, atingir estes 30 anos de evento. Não sei se houve para aí alguma pausa pelo meio, se não...
2: Sim, como é óbvio, houve aí o Covid, que fez uma pausa de 2 anos. Parámos 3 anos devido ao Covid, essa que foi a realidade, para depois arrancarmos firmes. Esta festa tem 30 anos de existência, portanto foi criada pelos viveiristas e mariscadores da Ria Formosa, que na altura havia uma certa dificuldade em escoar o produto, ao fim e ao cabo não havia tanto consumo como hoje em dia há, e foi criada para, no primeiro ano, até a Vive Mar organizou e explorou, ofereceu o marisco às pessoas para degustarem, e foi a partir daí que começou o interesse pelo marisco, e cada vez mais as pessoas aderem e gostam de estar no recinto, e o recinto também veio a crescer. Portanto, o recinto iniciou-se no Jardim Manuel Bivar, depois passámos ali para a sede, portanto, para a Rua da Sede, a seguir aos Bombeiros Voluntários. Depois passámos a seguir, porque entretanto isto foi crescendo e não, a dimensão era muita e não, as pessoas já não cabiam no recinto. A seguir fomos para o Largo da Sé, junto à Igreja da Sé, onde tivemos também alguns anos. E a seguir, como é óbvio, também já o espaço era pouco e fomos para o Largo de São Francisco, onde hoje estamos.
1: E agora já tem um espaço ali bem grande, não é? Usam grande parte do Largo de São Francisco já.
2: Sim, usamos uma parte do estacionamento do Largo de São Francisco. É o mesmo espaço que estamos a ocupar agora, é o que ocupamos desde que estamos lá. Portanto, é ali um canto que chega perfeitamente, e agradecemos a disponibilidade do espaço à Câmara, que todos os anos colabora connosco.
1: E tem ali um grande cenário também, faz todo o sentido, tendo em conta que isto é a Ria Formosa, a Associação de Viveiristas da Ria Formosa, e tem ali a Ria Formosa mesmo, só separados ali por uma linha de caminho de ferro, mas toda a gente que vai lá consegue ver a Ria Formosa na sua plenitude.
2: Sim, o espaço é muito agradável, portanto temos a Ria Formosa à vista, portanto qualquer pessoa que vá lá tem como objetivo, ou seja, a pessoa vai ali descontraída, claro. E tem a Ria Formosa como pano de fundo, e também temos ali as muralhas, portanto a muralha também dá ali um sentido também de
1: histórico
2: à coisa, portanto, claro. Acho que o recinto está muito bem conseguido, acho que é o espaço certo. E é um espaço que fica no centro da cidade, qualquer pessoa pode ir lá a pé, portanto não tem problema, portanto, principalmente para os moradores aqui da cidade, é muito fácil, portanto, desde já convidamos as pessoas a estarem presentes. Né?
1: O Carlos trouxe o seu pai, o Orlando, que estava-me a dizer que desde o início que está nesta associação. Como é que tem sido ver crescer este evento, esta festa da Ria Formosa, desde o seu início?
3: Tem sido bom, tanto para a classe mariscadora, que veio o seu produto ser mais vendido, tem sido bom.
1: E o que é que tem notado assim mais, para além deste crescimento, não é, em termos de tamanho, o que é que tem notado? Tem havido mais promoção dos mariscos também?
3: Sim, tem havido mais produção.
1: E promoção, não é? Porque as pessoas, é aqui que muitas pessoas têm a primeira contacto com este tipo de mariscos.
3: Exatamente.
1: Não é? E tem visto, como é que tem visto a parte dos viveiristas e dos mariscadores? Tem abraçado este evento?
3: Sim, normalmente todos têm ajudado para que isto, a associação, para a frente. Porque também têm interesse na venda do morisco deles, não é?
1: Claro.
3: Sim.
1: Estávamos a falar da edição deste ano. Em termos de preparação, vocês quando é que começam a preparar este evento? É uma coisa que demora muito tempo?
2: Normalmente o evento é preparado do ano para o outro. Portanto, assim que termina o evento, damos ali um mês para organizarmos as coisas. E depois setembro, outubro, no máximo, começamos então a preparar o evento do ano seguinte. Principalmente porque temos que contratar artistas, temos que fazer uma série de número de apoio de logística que tem que ser feito com muita antecedência, porque as coisas em cima da hora não resultam. E começamos logo, a direção começa logo a preparar tudo de um ano para o outro.
1: A gastronomia aqui da local é que é o grande coração aqui desta festa de Ria Formosa. Que sabores e especialidades não podem faltar a quem visita este evento?
2: É isso, portanto o foco está na Ria Formosa. Nós vendemos diversos mariscos, mais de 20 pratos de marisco, mas o objetivo principal é divulgar o que temos dentro da Ria. E o que temos dentro da Ria são, os maior parte, é bivalves. Portanto, desde a ameijo ao barbigão, à ostra, ao búzio, à canilha, portanto, ao lingueirão. É uma série de mariscos que temos aqui dentro e que esse é o foco principal. Portanto, esse, além de termos outros mariscos, mas o nosso objetivo é focarmos no que nós temos. E que nós produzimos.
1: Claro, isto para aguçar aqui o apetite a quem nos está a ouvir e quem nos está a ver também. Há esses mariscos que podem ser comidos cozidos ou grelhados, mas também podem ser confeccionados. Que pratos é que destacam assim que podem ser usados esses mariscos?
2: Pronto, nós temos uma série de pratos.
1: Eu sei que é cedo, não é hora de almoço,
2: mas é bom que assim as pessoas fiquem com uma ideia. Portanto, vamos ter arroz de marisco, arroz de lingueirão, feijoadas, paelhas, açordas, o típico charém do Algarve. Vamos ter uma sorda, portanto, vamos ter N mariscos. Depois temos os grelhados, portanto, temos um camarão grelhado, temos uma sapateira, que não é da Riaga, óbvio, mas temos. E ali, para falar das sapateiras, também é bom que as pessoas saibam. Nós temos uma empresa por trás que nos dá o apoio logístico, que é a Gelgarve, e que essa empresa põe uns tanques com água salgada na festa. E as sapateiras todos os dias ficam nesses tanques, portanto, vamos nós, a pessoa que está a preparar o marisco, todos os dias vai a esses tanques, tira as sapateiras vivas, que é uma grande ajuda para nós ter sapateiras vivas todos os dias, e vamos prepará-las todos os dias para as pessoas poderem degustar.
3: E o consumo público.
2: Mas fica já aqui esta informação, que as sapateiras são vivas. Temos uns aquários gigantes lá com elas. Qualquer pessoa, se quiser poder ir lá ao recinto e confirmar, nós disponibilizamos para mostrar. É muito importante também as pessoas saberem que a qualidade que nós temos do marisco da Ria Formosa é certificada, tem selos de qualidade, de garantia de qualidade das depuradoras, temos auditorias diárias, portanto, as autoridades de saúde têm feito aqui uma parceria connosco, além de irem à abertura fazer a inspeção ou todo o marisco, vão o marisco e as condições de armazenamento desse marisco, vão também diariamente connosco, a cada stand de confecção de marisco, fazer com que as pessoas cumpram rigorosamente o que está estipulado por lei nessa área. Portanto, dá-nos aqui uma confiança para...
1: É uma confiança extra, esses passos todos, passar pela depuradora, já tem um selo de confiança. Depois ainda tem esses organismos também a fiscalizar.
3: Portanto, de saúde.
1: Claro, está tudo, é. Tem um selo tudo de segurança. Esta festa da Ria Formosa, que celebra a sua 30ª edição, decorre então no Largo de São Francisco, aqui na Baixa de Faro, 30 de julho a 9 de agosto. Muito marisco, muita comida, muita música popular portuguesa, também algarvia aqui para apoiar os artistas todos da região.
2: E vamos ter também uma novidade este ano, portanto, no dia 31 de julho, Portanto, vamos ter a apresentação do Farense, portanto, a equipa principal do Farense vai ser apresentada na nossa festa. Portanto, foi uma parceria aqui com o Sporting Clube Farense que nós já estávamos aqui também no ano passado a tentar e este ano conseguiu-se. É um espaço aberto onde tem todas as condições, é bom para o Farense, é bom para a Vivemar e espero que corra tudo bem, que apareçam todos para também ver a apresentação do Clube da Terra.
1: Pronto, então fica aqui também o símbolo, são todos símbolos aqui da cidade, tanto o Marisco como o Farense, é tudo símbolos da cidade. Obrigadíssimo Carlos e Orlando por terem
2: obrigado
1: passado por aqui e até um próximo episódio.
2: Obrigado nós, foi um prazer.
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0: Grande tema aqui, Deus passou de puto para coco para começarmos este sentido obrigatório da melhor maneira. Boa tarde, boa tarde, boa tarde, bem-vindo aqui então mais duas horas de companhia. Eu sou Carlos Almeida e até às sete faço de companhia então neste teu regresso a casa por aqui na Rádio Universitária do Algarve, sempre ao som da melhor música, também das melhores rúbricas. Há pouco ouviste aqui mais uma edição do Faro em Foco, desta vez dedicada aqui à festa da Ria Formosa, que começa hoje aqui em Faro. Portanto, se gostares de marisco, gostares de música, de convívio, aqui assim, a desfrutar um pouco de um fim de dia, acho que tens aqui uma oportunidade excelente em Faro nos próximos dias por aqui com esta festa da Ria Formosa. Temos aqui um episódio do Faro em Foco totalmente dedicado a esta festa, portanto podes passar nas plataformas digitais da Rua FM para também ficares a par de todos os detalhes desta edição. Vamos à música!
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0: E logo ao som aqui de um tema acabadinho de sair aqui, Maya Blandy, esta artista nascida na Austrália, ascendência inglesa e alemã, mas que cresceu na Madeira e vive atualmente entre aqui o Reino Unido e Portugal. Grande mistura aqui da Maya Blandy com este I Don't Need. Eu quero que tu precises de estar aqui comigo, ao som da melhor música sempre. Portanto, ouvimos agora este de Maya Blandy, depois a Bon Iver com Million e ainda os Birds Are Indie com 21st Century Heroes. Portanto, sempre a melhor música neste lado. Até já. Boa tarde.

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1: De 6 a 16 de agosto acontece a Mostra de Cinema ao Ar Livre de Tavira. Há coisa melhor do que passar as noites de verão a ver filmes espetaculares sob a luz das estrelas? Eu acho que não. As sessões são às 9:30 da noite, mas a partir das 8:30, a bilheteira e o bar dos claustros do Convento do Carmo estarão a funcionar. No menu dos filmes há destaque para Valor Sentimental, A Pequena Amélie, Orlando Pantera e muito mais. Anota na agenda a Mostra de Cinema ao Ar Livre de Tavira, de 6 a 16 de agosto, nos claustros do Convento do Carmo.
2: 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As peças desta exposição nascem do fascínio pelo encontro entre espécies, gestos de proximidade, tensões silenciosas e as metamorfoses que surgem quando deixamos de saber quem observa e quem é observado. São corpos em transição, formas que hesitam entre o doméstico e o selvagem, superfícies onde pele, pena e pelo se fundem no mesmo barro. A entrada é gratuita e está disponível para visita terças e sábados. Visita a exposição Criaturas de Passagem até dia 1 de agosto no Centro Cultural de Lagos.
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5: 5 horas, 18 minutos. Que é o som da melhor música. Agora ouvimos este My Name is Thunder, da Bloody Beetroots, a tocar por aqui este duo italiano. Logo a seguir temos música algarvia, ao som dos The Dead Man's Shoes com Bet and Lose, e ainda também o rapper português Valete com o seu colete amarelo. Estás no melhor sítio, na melhor rádio, sempre, sempre, sempre. Esta rua cheia de boa música para ouvir em 102.7, rua.pt. Uma boa tarde, fica por aí. Até já.

0: E feito aqui, esteves sem metafísica com este sobre este projeto musical da escritora e poetisa, ela que se chama Teresa Esteves da Fonseca, grande tema a tocar por aqui na tua Rua FM. Vamos recuar.
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0: E vamos até 2004 ao som de um super clássico. Eu adoro este tema. Acho que tu o conheces. Linkin Park a tocar com este Breaking the Habit. Logo a seguir, ainda da Kid Laroi com a Perfect World e também Shinobi com Far Away Place. Estás na Rua FM e estás muito bem. Boa tarde. Até já.

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3: 5 horas 43 minutos. Estamos aqui ainda na Rua FM. Boa companhia, sempre ao som da melhor música. Até às 7. Estou por aqui, Carlos Almeida. Portanto, continuas aqui ao som dos melhores temas. E agora mais uma dose tripla. Começamos com Malina e Eleanor, ao som deste Titanic. Depois, os Saída de Emergência com Roma. E ainda temos tempo para o Dermot Kennedy com Outnumbered. Portanto, já sabes, a fórmula correta e perfeita para a boa música está aqui em 102.7 e em rua.pt. Uma boa tarde, um bom regresso a casa. Fica por aí. Até já.

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0: A tocar por aqui Dermot Kennedy com este Outnumbered, tema de 2019. Estamos aqui a 7 minutos das 6 da tarde nesta quinta-feira, 30 de julho, quase em agosto.
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0: E agora ruamos até 2003. Estamos aqui a ouvir os Blind Zero com este The Downset Is The Night. Aqui então a melhor música sempre ao som na tua rua FM. 30 graus lá fora, aqui para Faro. Amanhã, sexta-feira, também o último dia do mês, aqui de julho, temos 34 graus de máxima, 8 de calor e 22 graus de mínima para Faro, 28 para Sagres, 18 de mínima aqui no Parlavento Algarvio. Portanto, temperaturas um bocadinho mais baixas. Mas enfim, bom, vamos à música. Aqui é o som destes Blind Zero. Depois ainda Marina Aleixo com o seu casulo para fecharmos esta primeira hora de Sentido Obrigatório. E logo a abrir às 6 temos aqui mais uma dose de informação, hoje dada pela Soraya Varela, aqui então a trazer todas as novidades. Portanto, fica desse lado, 102.7, rua.pt. Boa tarde, bom regresso a casa e até já!

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2: Olá, muito boa tarde. A Unidade Local de Saúde do Algarve tem mais de 1,2 milhões de euros por cobrar a utentes estrangeiros. Uma auditoria revelou que o valor corresponde a cuidados prestados a cidadãos estrangeiros entre 2023 e 2024. No relatório são apontadas falhas nos procedimentos de admissão e faturação, agravadas pelas dificuldades linguísticas ou pela falta de documentação. Para reverter a situação, as recomendações dos auditores passam por cobrar o valor de tabela à entrada dos serviços de urgência em vez de no final e uma melhor e mais completa identificação dos utentes. Podes saber mais em jornaldoalgarve.pt. A nova rotunda da Conceição de Faro já foi reaberta ao público. Depois de um período de obras, a infraestrutura permite agora uma reorganização do trânsito e mais segurança rodoviária num dos cruzamentos considerados mais críticos da freguesia. Nas próximas semanas está prevista a conclusão dos arranjos paisagísticos e do enquadramento envolvente da rotunda. Podes saber mais em jornaldoalgarve.pt. O município de Faro vai disponibilizar estacionamento gratuito no Parque da Pontinha entre os dias 30 de julho e 9 de agosto. A medida pretende compensar a ocupação do Largo de São Francisco, onde decorre a festa da Ria Formosa, e facilitar o acesso de quem trabalha ou se desloca diariamente ao centro da cidade. A autarquia alerta também para alterações ao trânsito que estarão em vigor até 13 de agosto. O Largo de São Francisco tem zonas encerradas ao trânsito e ao estacionamento, enquanto os transportes públicos circulam por um percurso alternativo. Entre 29 de julho e 10 de agosto, o acesso automóvel à Vila Adentro faz-se pelo Arco da Vila e a saída pelo Arco do Repouso, mantendo-se também a saída pela Rua da Porta Nova. Durante o horário da festa, das 6 à meia-noite, a Rua do Castelo fica reservada a fornecedores e a veículos de emergência. Podes saber mais em rua.pt. As férias do verão concentram quase 40% dos abandonos de animais de companhia. A informação avançada pela GNR alerta que os meses de julho e agosto apresentam o maior número de ocorrências e relembram que o abandono de animais é crime. Entre 2024 e o primeiro semestre de 2026 foram registados mais de 2.400 crimes de maus-tratos e abandono de animais, tendo sido detidas 28 pessoas. No comunicado, a GNR apela à utilização de alternativas como hotéis ou apoio de familiares e lembra que as denúncias podem ser efetuadas por vários canais, nomeadamente a linha SOS Ambiente e Território ou o portal da GNR. Por hoje, a informação está completa. Estamos de regresso amanhã às 9:30 da manhã com os destaques do dia. Uma parceria com o Jornal Sul Informação.
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0: 6:08, aqui começarmos esta segunda hora de Sentido Obrigatório, ao som aqui da melhor música, com este Seize the Day dos Born Folk. Boa tarde novamente.
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0: Ouviste bem, Rádio Universitária do Algarve, Rua FM em 102.7 e em rua.pt, e a trazer-te sempre o quê? A melhor música, é verdade. Este, pessoalmente, é um dos meus favoritos, é de João Maia Ferreira, mais conhecido antigamente como Benji Price, este seu Cavaleiro Pálido, logo a seguir à música Algarvia, ao som de Dani Gato, ainda ontem o vi, é este Philid com Dizzy, e depois temos também ainda Miguel Carmona com Um Dia, tudo para ouvir por aqui na tua Rádio Universitária do Algarve, até às 7, Sentido Obrigatório. Eu sou Carlos Almeida e estou aqui contigo, até já!

0: E foi então aqui Miguel Carmona com este Um Dia, 6 horas, 17 minutos. Vamos à primeira rúbrica desta tarde. Chama-se Exercício e Dor, aqui dedicado à fisiatria e recuperação. Hoje falamos sobre aqui um tema, tenho que preparar que este nome é difícil, tendinite do rotuliano. Portanto, é aqui um tema um bocadinho, o nome assim um bocadinho difícil, mas tu certamente quando ouvires aqui o Dr. Rui Sales Marques falar sobre ele, vais reconhecer o que isto é. Portanto, sem mais demoras, vamos a isto, Exercício e Dor, para ouvir agora aqui na Rua FM. Boa tarde, até já.
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0: Olá, bem-vindos novamente aqui ao Exercício e Dor. Hoje falamos novamente sobre joelhos e agora sobre talvez uma patologia um pouco mais conhecida dos comuns, de mortais, que somos nós. Hoje falamos sobre a tendinite do rotuliano e para isso recebemos o Dr. Rui Sales Marques novamente aqui para nos falar sobre esta patologia. Bem-vindo novamente, doutor.
2: Obrigado.
0: Esta tendinite do rotuliano, como dizia, um pouco mais vulgar, famosa. Até já falámos aqui em off de um atleta, Cristiano Ronaldo, já sofreu desta patologia também, que é um bocadinho mais associada a desportistas também, mas antes disso, falar um bocadinho sobre ela, como é que aparece, o que é.
2: Certo. Pronto, é assim, o rotuliano, antes de mais, para contextualizar, é um tendão que une a parte, digamos, anterior da nossa rótula à nossa tíbia, portanto, ao osso da perna. E é um tendão, no fundo, muito importante no nosso corpo, porque é um tendão fundamental para, por exemplo, o saltar, o correr. E falando da tendinite do rotuliano, ou tendinite patelar, como também dizem os nossos colegas brasileiros, no fundo, trata-se de uma inflamação do tendão. E já falamos aqui de várias inflamações ao longo dos podcast, desde o ombro, desde o cotovelo, e no fundo é mais uma inflamação do tendão. Neste caso é um tendão anterior do joelho que tipicamente, quando sofre movimentos de sobrecarga, movimentos repetitivos, pode inflamar e dar dor anterior nível do nosso joelho.
0: Ok, aqui o grosso dos lesionados com este problema são desportistas, não é, no fundo?
2: Sim, a tendinite rotuliana é muito conhecida pela tendinite até do saltador, portanto é muito comum em desportos que envolvem o salto, a corrida. Também pode aparecer em pessoas mais sedentárias, mas que depois, de um momento para outro, começam a fazer movimentos repetitivos na sua vida, por exemplo, pessoas que eram mais sedentárias e depois começam a fazer logo grandes corridas ou grandes cargas de nível, por exemplo, de ginásio ou crossfit, ou seja, o tendão acaba por gostar, digamos, de carga QB, não é? Portanto, sabemos que é importante o fortalecimento, mas se não for de forma progressiva, vai-se, entre aspas, queixar e vai inflamar.
0: Ok. Aqui num tendão tão importante para nós, aqui o ser humano, certamente terá sintomas aqui bem visíveis, não é?
2: Sim, é assim, a dor localizada é muito típica, portanto, seja quando se vai fazer a corrida, o esforço, um exame objetivo, conseguimos objetivar bem. Depois há exames complementares importantes, desde a ecografia à ressonância, que nos dão informações adicionais. Por vezes, para além desta inflamação, eles podem também ter algum grau de ruptura associada e, de acordo com os resultados, nós depois temos que ter melhor a nossa decisão terapêutica para o tratamento.
0: Ok, e qual é que é aqui a cura ou o tratamento que se faz normalmente?
2: Pronto, é assim, temos geralmente tratamento conservador, desde a terapia anti-inflamatória, a fisioterapia, o diminuir um bocadinho as cargas, portanto o repouso é sempre bem-vindo. E depois temos, quando estes casos falham, alternativas também, por exemplo, com procedimentos guiados por ecografia, em que nós podemos usar terapia, digamos, de medicina regenerativa, desde as plasma rica em plaquetas, em que usamos o poder do nosso próprio sangue para aumentar a regeneração do tendão, ou então até tratamentos mais diferenciados, como por exemplo as stem cells, derivadas da gordura, que hoje em dia também já fazemos, e que são tratamentos muito interessantes já de ponta, para casos mais difíceis de tratar.
0: As células estaminais.
2: Exatamente.
0: Para a malta mais velha tem sido muito popular.
2: É verdade.
0: Ok, também aqui mais uma das opções então para curarmos estas tendinites. Mas, acima de tudo, talvez a maior parte dos tratamentos sejam à base de uma parte mais conservadora, não é? Diria.
2: Sim, nós tentamos sempre de forma progressiva, não é? Portanto, tentamos ser menos invasivos. É um tendão que respeitamos muito, porque o nosso corpo não gosta de estar muito tempo parado, qualquer estrutura, não é? E muito mais a tendinosa. E, portanto, se conseguirmos fazer aqui uma contenção da dor, seguida de uma reabilitação e depois fortalecimento monitorizado, sem grandes tratamentos invasivos, ótimo. Se não, temos outras soluções e muito poucos casos são cirúrgicos, pelo menos a minha experiência clínica.
0: Okay.
2: Quando temos alguma dor, quando temos algo que não passa com um repouso, com um anti-inflamatório que fazemos uma semanita, ou digamos que começamos a sentir que há uma dor que nos está a dar um pouco mais de luta, ou temos algum sintoma um bocadinho mais agressivo, pedir ajuda médica, exames complementares vão ajudar, e o exame objetivo, pronto, depois é um bocadinho esta gestão do regresso, chamado return to play, dos nossos atletas, em que temos que fazer este acompanhamento de controle da dor, e depois o regresso à atividade desportiva acompanhado.
0: Muito bem, obrigado, Dr. Rui Sales Marques, novamente aqui em mais um episódio do Exercício e Dor. Dor, mais um aqui dedicado então ao joelho. Nós estamos de volta para a semana.
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0: Basta ver então esta nova edição do Exercício Dor, já disponível em vídeo também nas plataformas digitais da Rua FM. Por agora, voltamos à música, ao som deste O Que A Gente Quer dos Cara de Espelho, depois Manila com Formigas e ainda Rai com Count to Five. Só boa música por aqui na Rua FM. Boa tarde.

0: Grande tema este Count to Five de Ree, este duo de R&B diretamente de Los Angeles, a tocar por aqui na tua Rua FM, por agora 6 horas 32 minutos. Vamos continuar aqui ao som da melhor música, já de seguida vamos até 2001, lá vão 25 anos.
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0: É verdade, este é um grande tema dos Gorillaz, chama-se Clint Eastwood, aqui bela homenagem ao realizador, ator, enfim, o homem multifacetado de Hollywood, este Clint Eastwood. Depois, música algarvia ao som de Rise, da cantora M, grande tema para ouvir já de seguida por aqui em 102.7 e também em rua.pt. Uma boa tarde, uma boa viagem e já sabes, aproveita a tua tarde, desfruta, fica por aí, até já.

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3: 6 horas, 41 minutos, estamos aqui a pouco mais, aliás, pouco menos de 20 minutos das 7 da tarde, o que significa que também estamos quase a terminar este sentido obrigatório, mas ainda ouves Yolanda com o Responso. Já daqui a pouco vou-te falar sobre os aniversários desta

0: Grande tema a tocar por aqui, Yolanda, com este responso, grande faixa mesmo, esta cantora aqui diretamente da Figueira da Foz, grande faixa mesmo, este responso. Como disse há pouco, estamos aqui a pouco mais de 15 minutos, também das 7 da tarde. Está na hora de falarmos um pouco sobre o quê? Sobre os aniversários desta quinta-feira, 30 de julho. Ora então, hoje no menu temos o Arnold Schwarzenegger, celebra hoje 79 anos de idade. Lawrence Fishburne, grande ator, a celebrar 65 anos de idade. Hilary Swank, outra grande atriz, a celebrar 52 anos de idade. Depois, ainda aqui no cinema, temos aqui o Terry Crews, bem conhecido, bem engraçado também este cantor. Aliás, cantor, não, este comediante e ator também norte-americano. E temos ainda Christopher Nolan, ele que é o ator, aliás, o realizador do filme do momento, A Odisseia. Eu fui ver ontem ao cinema e simplesmente adorei. Portanto, se não tiveres nenhum plano para os próximos dias aqui no Algarve e não só, no resto do país, onde quer que nos ouças, podes sempre ir ao cinema ver esta Odisseia, porque está mesmo muito bom. Recomendo, grande filme, adorei. E é mesmo, aliás, até estou a pensar em ir ver outra vez para tu veres o nível de interesse que eu fiquei com este, por esta Odisseia. Mas pronto, bom, para fecharmos ainda estes aniversários, temos ainda Kate Bush, 68 anos de idade hoje, Paul Henke, 85 anos, Buddy Guy, 90 anos, e Lisa Kudrow, a celebrar hoje 63 anos de idade. Portanto, são os aniversariantes desta quinta-feira, dia 30 de julho. Só grandes nomes aqui em destaque por hoje. Bom, por falar em grandes nomes, seguimos ao som de mais um deles.
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0: E este aqui tu certamente conheces, vamos a isto. Ah, pois, este início diz tudo, não é? Dino Santiago, agora a tocar com este Como Seria. Até já, boa tarde.

0: Grande tema este, como seria, Dino Santiago a tocar por aqui na Rua FM, 6 horas 48 minutos. Está na hora de me despedir e despeço-me ao som de poesia, é verdade. Mais uma edição do Pedro Poesia, estamos aqui em modo férias também nesta rúbrica. Hoje recordamos a entrevista feita à poetisa algarvia Sofia Correia, nesta que é uma rúbrica da Cláudia Tomé Silva, para ouvires então por aqui em 102.7 rua.pt para nos despedirmos da melhor maneira deste sentido obrigatório de hoje. Portanto, até uma próxima. Eu sou Carlos Almeida, espero que tenhas gostado da minha companhia. Uma boa quinta-feira, uma boa sexta-feira, um bom fim de semana. Aproveita o teu verão, seja feliz, aproveita com muita liberdade também, que é sempre importante. Portanto, eu volto muito em breve aqui aos Sentidos Obrigatórios, aos Café Duplos também, por aqui na Rua FM. Até lá, fica sempre aqui sintonizado nesta que é sempre, sempre a melhor rua e a melhor rádio no Sul, a tua Rua FM. Tchau, tchau e até à próxima.
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2: Aparição Untitled. Eu vi-a levantar do fundo, do alpendre, da pilha de velharia acumulada à força, simétrica, capaz de separar duas bestas pela correia de ferro e vara de madeira polida, pela junção da canga ao arado, com o seu braço liso de rapariga de t-shirt azul clara. Ela estava ali, minha convidada. Ela manuseava o utensílio ágil entre mim e a minha mãe. Analisava a matéria-prima, o potencial artístico, o peculiar peso de arma arcaica, o brinquedo, exausto, a vertigem. A minha mãe olhava relutante, nunca a deixaria levar aquela história da família agrícola. E em cada posição que a jovem escultora alinhava essa força invertida, ela murmurava, com a ligeireza de quem segura pelo cume aspirador vertical em demonstração, algum trisavô a apeirar instrumento fundamental. Assim, assim vês? Sim, eu vejo, eu vejo.
3: Olá, Sofia.
2: Olá, Cláudia.
3: Sofia Correia é a nossa convidada do Pedro Poesia em janeiro de 2025. Começamos o ano com esta nossa convidada, que cresceu na Margem Sul, estudou arquitetura e urbanismo em Lisboa e na Columbia University em Nova York, onde viveu durante 10 anos e onde começou a estudar narrativa com os The Writers Studio, poesia com Cíntia Cruz e posteriormente forma poética com The Loft Literary Center. É assim, não é, Sofia?
2: Sim, muito bem.
3: Desde 2013 vives no Barrocal Algarvio, a terra dos teus pais e dos teus avós, com o teu marido e filhos. Gostaria de começar por te perguntar como é que foi esta experiência de viver em Nova Iorque. Queres nos contar?
2: Sim, foi bastante intensa, porque eu tornei-me adulta lá. Eu comecei a criar os meus filhos lá. O primeiro emprego lá, e foi um grande desafio. E foi muito interessante, eu adorei viver em Nova Iorque.
3: E pelo que se percebe aqui nesta tua pequena nota biográfica, começaste o teu contacto com a escrita lá.
2: Comecei, eu já escrevia antes, mas escrevia com uma forma de escrever sobre os meus sentimentos e desabafo, e tinha prazer a escrever. Mas tive uma necessidade de ligar a escrita a um entendimento mais vasto, e uma necessidade de encontrar a minha voz, e foi isso que me levou a querer fazer estas oficinas de poesia.
3: E sentes que isso marcou a tua forma de escrever?
2: Marcou bastante, mudou completamente. Quando eu li alguns poemas que li ainda antes de fazer as oficinas, eu nunca tinha visto a poesia daquela maneira, como forma de ligar continentes diferentes, estruturas completamente diferentes.

0: de possibilidades na construção de cenários.
1: Sim.
0: Concordas?
1: Concordo, aliás, esse era o meu objetivo. Pois eu tinha estudado urbanismo, tenho uma grande paixão por arquitetura e pelo urbanismo, mas estava, durante uma parte da minha vida, uma fase da minha vida, estava em casa a criar filhos pequenos, não é? Portanto, eu não tinha essa deixei de ter durante algum momento essa possibilidade, mas encontrei na poesia essa muito fácil. Eu pego num papel, não preciso de muito espaço, uma caneta e um papel, um talão de supermercado, e começamos a escrever. É compatível com tomar conta de crianças pequenas. E
0: percebo isso muito bem.
1: Depois há outra coisa importante. Eu estava longe das minhas raízes e da minha família e tinha saudades. Portanto, eu sentia muita distância e queria fazer pontos com a poesia. Comecei por isso, por querer fazer pontos geográficas. Depois tinha assuntos que precisava de resolver que achava que tinham relação com a minha família, com as minhas origens do Algarve, origens de camponeses. E posteriormente, até depois de ter encontrado a poesia da Louise Gluck, que ela faz relações com o tempo, ela vai atrás milhares e milhares de anos, eu fiquei fascinada com isso. Eu também poderia... A poesia tem essa possibilidade, ainda mais do que fazer complexas ligações espaciais, também temporais.
0: Sim, na tua escrita nota-se tudo isso, essas referências que falaste, portanto, as raízes culturais, o pensar sobre o presente, o pensar sobre o passado, projetar para o futuro, e sente-se também na tua escrita que há algo sempre em construção. Portanto, sim, concordo com tudo o que estás a dizer. Também se sente muito presente na tua escrita, na tua poesia, a presença das mulheres.
1: Sim, as mulheres. Ser mulher é algo, ainda para mais quando eu estive fora de Portugal e tornar-me adulta, no meu caso foi fora de Portugal, e aperceber-me afinal das dificuldades que são transversais. Ou ser-se mulher, ou ser-se mãe, a tentarmos ter uma carreira, a tentarmos lutar por aquilo que nos foi prometido, a igualdade, e que afinal não era bem assim, e não podia ser assim, e como é que podemos dar a volta a isto? E também outro aspecto muito importante destes workshops foi a inspiração nos outros, porque estes workshops do Writer Studios nós temos que sair de nós e escrever sobre os outros. Eu nunca tinha tido essa vontade antes. Ao escrever-me inspirada nos outros, algumas mulheres, principalmente jovens artistas, escultoras, tornaram-se nas minhas musas. E relaciono o trabalho delas com uma vontade minha e uma busca minha.
0: És empreendedora criativa da tua própria marca artesanal, Oficina Poeta Azul, e da loja Coletivo 28 em Lolé. Depois tens publicado vários poemas na revista Esfera, revista Espúria, no suplemento Poesia Villegiatura da Associação Casa Álvaro de Campos e na revista espanhola Oceanum. Tens participado também em vários eventos literários aqui no Algarve, em Espanha. Qual tem sido a importância destes eventos para ti? Queres-nos falar um pouco?
1: Durante, eu acho que uma década, eu senti que não tinha voz, ou que a minha voz não alcançava ninguém. Ninguém lia os meus poemas. E aí há coisa de 2 anos, ou 1 ano e meio, eu comecei a ter estas pequenas oportunidades. E elas acalmaram-me, este desejo, esta sensação de que não tenho voz. Então foi ali, ampararam-me um bocado e deram-me coragem para continuar. Para continuar a escrever, para concluir o livro e para me concentrar em coisas que são mais importantes, não é? O que vem a seguir, e não esta ânsia.
0: Boa. Queres-nos falar então desse livro?
1: Sim, o livro...
0: Estamos quase a acabar o nosso tempo, mas...
1: O Labirinto das Duas Árvores. É uma história, é um livro distópico, baseado, inspirado numa história de um homem que se perdeu no mato, que era vizinho da minha avó. Eu não sabia como contar isto, queria fazer um poema sobre este assunto, e então acabei por inventar uma peça de teatro. Eu escrevo sobre a peça de teatro. e outras coisas vão acontecendo à volta desta peça de teatro que se torna distópica, as pessoas vão se transformar em pedra e

0: vai passar ao futuro, portanto o livro vai para o passado e vai para o futuro e há muita coisa a acontecer e é meio divertido.
1: Ficamos ansiosos à espera do livro. Vamos então terminar com o segundo poema que nos escolheste, Estádio de Maturidade. No primeiro tinhas aqui, havia aqui uma figura de uma mãe e de uma jovem escultora e de ti própria, da narradora. E agora vamos ter aqui também mais uma mulher junto contigo. Obrigada, Sofia.
0: Muito obrigada,
1: pelo teu
0: Cláudia.
1: Tempo e disponibilidade.
0: Como podemos escrever sobre amor quando existem oceanos inteiros a desaparecer? Tento concentrar-me na estrada, na condução, na urgência de entregar a minha filha ao teste de geologia do primeiro tempo. Navego a rapidez das árvores, das curvas, a proximidade da mulher que vai pôr o lixo, cães de ambos os lados, passadeiras, apontamentos a resmalhar no banco do passageiro. O mar Mediterrâneo é um oceano em estádio terminal. Os oceanos morrem? Sim, morrem. Os Himalaias são um oceano em sutura crustal, a fechar-se sobre si mesmo. Tento mostrar interesse, navegar através da velocidade dos montes a ficarem para trás, escapar à subida do mar, ainda ao longe. Ela vai chegar a horas. Ela está tão crescida.

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2: Rua 80. Um programa a sério onde tratamos bem os anos 80. Olá, eu chamo Nuno Silva e dou as boas-vindas a mais uma edição do programa Rua 80, aqui na Rádio Universitária do Algarve. Podes escutá-lo através do 102.7 ou do site rua.pt. Este programa, que acontece em direto às quintas-feiras, a partir das 20 horas, pode também ser recuperado nesta rádio às terças-feiras, a partir da 1 hora da madrugada. Desde 2011, partilhamos um conjunto enorme de memórias, como aquelas que vais poder ouvir nesta edição. Sê por isso bem-vindo aos melhores anos das nossas vidas.

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0: Marcelo.
1: Já a seguir vamos ficar com mais três músicas aqui na Rua 80, já sabes, Rua 80 às quintas-feiras, entre as 8 e as 9 da noite, com retransmissão garantida todas as terças-feiras pela 1 hora da madrugada. E se quiseres registar o teu episódio em podcast e ouvi-lo, então já sabes, basta ir à página do Facebook da Rua 80 e ele às quintas-feiras fica logo disponível para ouvir nos próximos 15 dias. Acompanha-nos, esta é a nossa Rua 80. Celebramos aqui os melhores anos das nossas vidas.

0: Está quase a terminar a nossa emissão, mas tal como fazemos desde a primeira edição em 2011, falta conhecer a nossa bola de naftalina.
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0: Ponto final em mais uma edição da Rua 80. Estamos quase, quase a atingir o final destes 60 minutos de muitas memórias e a nossa bola de naftalina está já a aguardar para poder ficar connosco como este momento final. Como sempre, foi um privilégio enorme fazer mais uma edição da Rua 80. Eu chamo Nuno Silva e despeço-me com um grande abraço. Rua 80, às quintas-feiras, entre as 8 e as 9, com recuperação garantida às terças, à 1 hora da madrugada, ou através do podcast que fica disponível na página da Rua 80 no Facebook.

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1: 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Olá, sejam todos muito bem-vindos a mais uma edição dos Reis do Rock. Comigo, o Hélder Reis. É o início de mais 60 minutos de música à volta do planeta. Temos hoje, mais uma vez, um grande programa pela frente. Iremos fazer aqui uma digressão pelas bandas que fazem e já fizeram história na vida de cada um de nós. Venham daí comigo. Os motivos são excelentes.

Dois grandes convidados nesta edição dos Reis do Rock. Chegam do rock psicadélico ou da neopsicadelia, a saber Inspiral, W.H. Lung e ainda os The Black Angels. Vêm até ao Reis do Rock de Austin, do Texas, a banda de Alex Mas e You on the Run.

duas músicas para a antiguidade. O primeiro, New York, é o 15º álbum solo de estúdio do músico de rock americano Lou Reed. O álbum recebeu na altura aclamação universal da crítica após o seu lançamento. O som rock and roll direto de Reed neste álbum era incomum para a época e juntamente com outros lançamentos como The Mona Lisa Sister de Graham Parker pronunciou uma viragem ao básico da música rock mainstream. E entretanto, bem mais cedo, cerca de 20 anos, de Manchester, Inglaterra, chega o beat e o rock psicadélico dos The Hollies. Era uma banda britânica de rock and roll formada no princípio dos anos 60. Foram contratados pela Parlophone em 1963 como colegas de prensagem dos Beatles e lançaram o seu primeiro álbum nos Estados Unidos em 1964, durante a primeira leva da invasão britânica. The Hollies, Long Cold Woman in a Black Dress, para recordar dos anos 60. Já a seguir, toca The Vulture, é o álbum de 2017 para os The Lost Poets e, entretanto, uma das mais brilhantes compilações de todos os tempos. I'm Your Fan, The Songs of Leonard Cohen. Interpretação de Ian McCulloch, That's No Way to Say Goodbye. Reis do Rock in Action.

Edição dos Reis do Rock em reta final. Dead in Vegas, Hands Around My Throat, Caged Elephant, Cigarettes Daydream e ainda Beach House, Myth.

Natalie Rose Findlay, nascida na década de 90, em 1992, conhecida profissionalmente como Findlay, vem de Inglaterra, de Stockport, e deixa na edição de hoje o rock indie e os sons mais alternativos. Resta-me agradecer a vossa presença em mais uma edição dos Reis do Rock, aqui na sua estação de rádio de sempre. Final da hora, Wild e Spoon. Um forte abraço para todos e uma vez mais não se esqueçam de ouvir boa música. Cheers, mates!

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